0: Agora, senhor Fortin.
1: Heather.
0: E clima é o que está o homem tranquilo.
1: Heather.